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1: 2:14.
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4: 4 e 2.

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2: 5 horas.

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1: Bom dia, queridos filhos e filhas. Espero que o seu dia esteja começando de forma intensa e maravilhosa. Que a Bíblia seja uma cartilha de vida de oração. Em nome do Pai, do Filho e do Espírito Santo. Amém. Senhor Jesus, no início deste dia, me coloco em oração. Jesus, que despertaste no coração de Santa Teresinha do Menino Jesus tanto amor, inflamai meu amor para convosco. E nesta manhã, me recomendo em prece a Santa Teresinha do Menino Jesus. Ó mimosa flor de Jesus e de Maria, a vós recorremos nesta manhã. Auxilia-nos, Santa Teresinha, no caminho a Jesus pela renúncia, no abandono e no mais profundo amor. Santa Teresinha do Menino Jesus, fazei-nos hoje e sempre simples e dóceis, humildes e confiantes. Lembrai-vos, ó Santa Teresinha, que prometestes passar o vosso céu, fazendo bem sobre a terra sem descanso, até ver completo o número dos eleitos. Desperto neste dia a clamar, Santa Teresinha, sede nosso anjo protetor na travessia desta vida e não descanse até que nos veja no céu. Santa Teresinha do Menino Jesus, que encontraste graça aos olhos de nosso Senhor Jesus Cristo, leve até Ele esta prece matinal. Santos anjos da guarda, eu me recomendo e peço ao meu santo anjo protetor. Santo anjo do Senhor, meu zeloso guardador, se a ti me confiou a piedade divina,

0: sempre me rege, me guarde, me governe, me ilumine. Amém. Pai nosso, que estais no céu, santificado seja o vosso nome. Venha a nós o vosso reino. Seja feita a vossa vontade, assim na terra como no céu. O pão nosso de cada dia nos dai hoje. Perdoai-nos nas nossas ofensas, assim como nós perdoamos a quem nos tem ofendido. E não nos deixeis cair em tentação, mas livrai-nos do mal. O Senhor esteja convosco. Ele está no meio de nós. Ó Deus, por intercessão de Santa Teresinha do Menino Jesus, padroeira das missões, abençoai, santificai os lares, abençoai e santificai a água que será bebida, a roupa dos enfermos, as fotos de família. Em nome do Pai, do Filho e do Espírito Santo, Santa Teresinha do Menino Jesus, intercede a Deus por mim. Um bom dia e abençoado dia a todos. Amém.
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2: Tudo de bom pra você. 6 e 6.

0: São 6h19.
1: Ah, eles casou muito bem, viu?
2: Ótimo.
1: Ela era muito trabalhadeira, viu? E ele daria um almoço nos 100%, viu?
3: Atenção, pessoal. Atenção, muita atenção. Silêncio. Atenção que nesse momento vai ser executada a valsa dos noivos.
4: Muito bem!
3: Isso. Então, pessoal, vamos fazer uma roda aqui na sala, que é pra moda os noivos dançar no meio.
4: Tá certo.
3: Isso. Então, sanfoneiro, puxa o fole lá. Vamos esquentar esse baile. E viva os noivos!
4: Viva!
3: Viva os pais dos noivos!
4: Viva!
3: Viva os padrinhos!
4: Viva!
3: E viva eu também!
4: Viva!

Alefa. Alefa. Tá encostando demais nos noivos. Epa. Isso, mais espaço aí.

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3: 6:23.
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3: São 6:24.

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0: 6:41.
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0: 6:41.

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1: 721.
0: É, e vamos nós, pessoal, vamos mandando aí, são 7h21. Aqui descansa, carrega umas viajadas. E a seleção brasileira não carregou nada ontem. E aqui eu não vou nem falar nada, pelo amor de Deus. Do jeito que tá o país, que a seleção, nós estamos roubados. Ai, maravilha! Aqui, ó. E hoje é segunda, hein? Segunda e dia 6 já, né? Dia 6 de julho. É, como é que é?
2: Acabou a forga do povão.
0: Acabou a forga do povão mesmo, rapaz. Acabou a nossa forga aí. Você vai fazer o quê, né? Ou seleçãozinha ruim, rapaz. Aqui eu não vou falar mais nada. Aqui eu vou escutar uns modão. Tá aí o Tião Carreiro e Pardinho, a mão do tempo. Christian Ralph, esperando você chegar. César e Paulinho, viajante solitário. Daniel e o seu pai, Zé Camilo. Ô, mundo velho. 7h22.

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1: São 7h42. É isso mesmo, são 7h42, pessoal. É, e vamos mandando, minha gente. Segundona hoje, hein? Certo? Dia 6 de julho. E vamos mandando com essa ribimboca da parafuseta aqui. O Brasil já perdeu mesmo. Bom, deixa eu mandar um bom dia pra você que tá firme escutando a gente aí. Um abraço, muito bom dia. Obrigado pela audiência. Beleza? E mais música, né? Eu não tenho, não tô nem aí se hoje é segunda-feira, é terça, se o Brasil ganhou, perdeu, do jeito que tá esse país. Então, tá aí o Ataíde Alexandre, as avenidas, Mato Grosso e Matias, o Paitião, Milionário, José Rico, amigo, vamos ver se dá tempo de tocar o João Mineiro marchando também, se eu não puder te esquecer. Se não der tempo, a gente encerra com eles. Maravilha!

É, vambora, pessoal. Chegando a final da Alvorada Lençoense. Obrigado a todos que nos acompanharam. Na sequência, mais outro programaço com Alessandro Manhã. Mas é com você, compadre. Tchau, minha gente. E até lá.

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9: 8 e 5.

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1: Na semana passada, dois indivíduos acabaram detidos acusados de tráfico de drogas em duas ocorrências distintas, atendidas por agentes da Guarda Civil Municipal de Lençóis Paulista. No período da tarde, foi um adulto no Jardim Ibaté, onde o trabalho foi realizado em conjunto com investigadores do setor de inteligência da Polícia Civil de Lençóis. Já à noite, foi um adolescente pelo Jardim Primavera, que além de portar uma grande quantidade de entorpecentes como maconha, crack e cocaína, ainda levava consigo rádio, comunicador e celular. As informações foram repassadas à reportagem do programa Plantão de Polícia da Rádio Difusora, pelo comandante da GCM Lençóis, Guilherme Fugagnoli Abercone.
2: Bom dia, Newton, e a todos os ouvintes. Na tarde de quinta-feira, dia 2/7/2006, por volta 17h30, a Guarda Civil Municipal de Lençóis Paulista prestou apoio à Polícia Civil durante uma operação em conjunta em combate ao tráfico de drogas no bairro Ibaté. Na ocasião, após a investigação realizada pela Polícia Civil, um suspeito foi identificado em situação de traficância e, em posse das características, equipes da Guarda Civil Municipal, composta pela Ronda 105 com motocicletas, a Romo e Ronda de Supervisão e demais equipes da Guarda Civil Municipal, realizaram a busca pessoal no indivíduo,

sendo encontrado R$60 em espécie, ou mesmo. Com base nas investigações e nas imagens obtidas durante a operação, policiais localizaram os entorpecentes que, segundo a apuração, eram comercializados pelo suspeito. Foram apreendidos a cerca de 14 pendotes de cocaína.

0: ocasião, três suspeitos foram avistados em um ponto conhecido pelo comércio de entorpecentes. Dois deles conseguiram fugir para uma área de mata, mas o terceiro foi abordado após tentar se esconder. O adolescente que foi abordado, ele resistiu à abordagem e foi necessário uso moderado da força para contê-lo. Com ele foram apreendidos a quantia de 79 porções de maconha, 23 pedras de crack, além de 18 pendores de cocaína e a quantia de R$1.368 em espécie. Também foi localizado com ele uma balança de precisão, um rádio comunicador e um telefone celular. Na hora de pronto, ele confessou aí para as equipes que realizava a venda de drogas na localidade. Dessa feita, então, a ocorrência foi apresentada na Central de Polícia Judiciária de Bauru, onde a apreensão em flagrante foi ratificada pela autoridade policial e os atos infracionais análogos ao tráfico de drogas e resistência.
1: Um bom dia a todos. Continuem com a programação da Difusora. Eu volto logo mais em um novo boletim de notícia.
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1: Joga a mãozinha no céu, Manaus.
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0: 9:21.
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1: Com a frase, patrimônio da nossa história, responsabilidade de todos, é que um grupo de artistas e fazedores de cultura de Lençóis Paulista iniciaram uma campanha visando a reforma urgente do prédio onde hoje abriga a Casa da Cultura, professora Maria Bove Coneglian, tanto que para isso o grupo lançou pelas redes sociais um abaixo-assinado para que todos demonstrem que acreditam na importância da arte, da educação e da preservação dos espaços culturais de Lençóis Paulista. Segundo os organizadores do manifesto, a estrutura do prédio está comprometida,

colocando em risco as pessoas, crianças, jovens e adultos, professores e estudantes que frequentam o espaço. Também falta acessibilidade e um lugar mais digno para fortalecer a formação e a criatividade, que transformam a vida de todos que pela Casa da Cultura passam. Bem, falta de dinheiro não deve ser para realizar todas as benfeitorias que o prédio necessita.

0: frente do prédio da Casa da Cultura de Lençóis Paulista. Vem ainda com um convite a todos os artistas, estudantes, professores, grupos teatrais, músicos, bailarinos e toda a comunidade lençoense para participarem no próximo dia 13 de julho, próxima segunda-feira, da sessão ordinária da Câmara Municipal, onde o assunto deverá estar na pauta dos vereadores lençoenses. Participe você também e dê sua contribuição. Mais informações logo mais em um novo boletim de notícia. Continuem com a programação da Difusora.
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0: 10 e 11.
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3: Ai, ai, ai, meu coração. 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
3: 10h24.
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1: 10h42.
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3: Aí, meu compadre.

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1: Olá, bom dia, ouvinte difusora.
2: Bom dia, Nilton. Bom dia a todos aí.
1: Uma ótima segunda-feira para todo mundo. É hora de falar de esporte. É, e não fica chateadinho não, porque o assunto é futebol. E você já sabe, quando a bola rola, apita aí. E a gente começa falando de Copa do Mundo.

0: Copa do Mundo.
1: É, gente, eu sei que tá todo mundo aí com dor de cabeça, porque não foi fácil nesse domingo, não. Mas se o assunto é Copa do Mundo e é hora das oitavas de final, quem perde volta pra casa, você sabe. Quem ganha continua na competição. E assim foi. As oitavas de final está sendo até agora. E assim foi nesse último final de semana, começando no sábado, onde Marrocos bateu a seleção da casa, o Canadá. Continua na competição e despachou o Canadá. E assim a sensação da última Copa do Mundo, Marrocos está novamente nas quartas de final. Os Leões do Atlas, apelido da seleção africana, bateram Canadá em Dallas, Estados Unidos, na partida que abriu as oitavas de final do Mundial. A vitória contou com o brilho de Azedine Ounari, remanescente da histórica campanha de 2022 no Catar, quando o país foi o primeiro representante africano a chegar às semifinais. O meia do Girona, da Espanha, balançou as redes

duas vezes e foi decisivo para a classificação marroquina. Ainda no sábado, tivemos outro jogão, hein? Paraguai e França. E de pênalti, a França venceu a retranca do Paraguai e se classificou na Copa do Mundo em busca de mais um título. E isso, finalista das últimas duas Copas do Mundo, a França. Olá, francês. Continua

vez consecutiva e repetir o feito do Brasil entre 94 e 2002. E no sábado, os Blues, azuis na tradução literal do francês, apelido da seleção europeia, Les Bleus, superaram o Paraguai em 1 a 0 na Filadélfia. Os bicampeões mundiais, que vêm de um vice na edição do Qatar 2022, terão Marrocos como adversário nas quartas de final. O confronto reedita uma das semifinais da última Copa, né? Na ocasião, os franceses ganharam por 2 a 0. O reencontro será na próxima sexta-feira, dia 9, às 5 da tarde, em Boston. E mais uma vez, né? O atacante Kylian Mbappé balançou as redes na competição, agora pela sétima vez, e segue na cola do argentino Lionel Messi na artilharia histórica do Mundial. O astro dos Blues acumula incríveis 19 gols em 19 jogos, média de um por partida, enquanto o camisa 10 dos hermanos contabiliza 20 gols. Esses foram os jogos do sábado, então classificados Marrocos e França. Ontem tivemos o Brasil, né, perdendo aí para Noruega. Sobre esse jogo, mais detalhes a gente vai dar no boletim do meio-dia, tá bom? Inclusive com entrevista de Carlo Ancelotti, que deve continuar na seleção, pelo menos o contrato rege isso, né? Até 2030. Lembrando que os gols ontem foram feitos duas vezes por Erling Haaland. É, o homem das batidas e da remada. Aliás, essa remada deve estar na cabeça de todo mundo, né? Tiraram tanto sarro do rapaz, aí ó, deu no que deu, não mexe com a fera. Aliás, não mexe com quem tá quieto. Fala o que quer, tem que escutar o que não quer, já dizia o ditado. E o Neymar, né, que fez aí gol de pênalti, mas não refrescou nada não. 2-1 Noruega, que segue na competição. Já falei, né, meio-dia a gente volta a falar a respeito aí desse jogo, tá bom? Porque ainda tivemos pela Copa do Mundo nesse domingo outro classificado. Sim, a Inglaterra bateu o México por 3-2. O sonho de levar a Copa do Mundo de volta para casa permanece vivo para a Inglaterra. E na noite de ontem, os Três Leões, apelido da equipe inglesa, não se intimidaram com o mar verde de torcedores que lotaram o estádio Azteca na cidade do México e venceram a seleção anfitriã por 3-2 pelas oitavas de final. Que jogaço, hein? Campeões pela primeira e única vez em 1966, quando sediaram o Mundial, os ingleses terão pela frente a Noruega. Algozes do Brasil também, ontem domingo, ao vencer por 2-1 em New Jersey. O jogo pelas quartas será no próximo sábado, dia 11, às 18 horas, em Miami, também nos Estados Unidos. E claro que tem muita gente que já virou a bandeirinha, né? Lá do Brasil, agora lá do Noruega. Pra secar a Inglaterra e, quem sabe, chegar aí a um título inédito pra Noruega. Lembrando que o jogo ontem, né, entre México e Inglaterra, estava previsto para começar às 9 da noite, teve o pontapé inicial postergado em uma hora devido às condições climáticas. Horas antes da bola rolar, um forte temporal com raios caiu sobre a cidade do México. O risco de novos raios levou a Federação Internacional de Futebol, a FIFA, a adotar o protocolo usado em partidas nos Estados Unidos, com atraso do início do jogo e o direcionamento dos torcedores a áreas protegidas. Quando jogadores foram liberados para o aquecimento, ainda chovia no estádio, mas em menor intensidade. E assim, para o México, marcaram Julián Quiñones e Raúl Jiménez, enquanto para a Inglaterra tivemos Rudy Bellingham, Harry Kane e Jahel Cancha. E a Inglaterra, sim, segue na competição 3-2. Portanto, duas seleções que cediam a Copa já fora do Mundial, né? O México e o Canadá. E hoje, como é que fica? Quem entra? Quais são as seleções que jogam em busca das quartas de final, hein? É, daqui a pouquinho tem um jogaço, jogaço, jogaço. Às 16h, Portugal e Espanha. E às 21h, os Estados Unidos vão tentar superar a Bélgica. Então não perca, 16h, Portugal e Espanha. 21h, Estados Unidos e Bélgica. Será que os Estados Unidos permanece? Sei não, sei não. E antes da gente encerrar esse bloco esportivo, vamos falar de uma outra modalidade saindo

0: Agora dos campos indo para as pistas, porque tá na hora de acelerar, hein? É isso, galera. Fórmula 1. E o GP da Grã-Bretanha terminou ontem com vitória da Ferrari, mas não do piloto da casa, Lewis Hamilton. Charles Leclerc findou um incômodo jejum de quase 2 anos sem vencer na Fórmula 1. O piloto de Mônaco chegou à frente de George Russell em um pódio definido graças à polêmica decisão dos comissários de encerrar a prova sob safety car. Gabriel Bortoleto, nosso Gabrielzinho, finalmente voltou a pontuar e chegou em 8º lugar.
1: Brasil!
0: É isso aí, Bortoleto também voltou ao top 10 da Fórmula 1 após 4 meses. O brasileiro andou bem na 10ª colocação e no final da prova se beneficiou dos problemas de Antonelli e a batida de Max Verstappen, que originou o safety car que encerrou a prova sob bandeira amarela. O piloto da Audi não pontuava desde o 9º lugar no GP da Austrália, que abriu a temporada. Lembrando que a Fórmula 1 retorna daqui a 2 semanas com o GP da Bélgica, válido como a 10ª etapa da temporada 2026 da categoria. Fiquem agora com a programação da sua difusora. Eu volto meio-dia para falar sobre Copa do Mundo e, infelizmente, a desclassificação da seleção brasileira.
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1: 11:23.
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4: 11:40

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1: Olá, boa tarde, ouvinte difusora.
2: Boa tarde a todos.
1: Uma ótima semana para todo mundo. É hora de falar de esporte. E o assunto é futebol. E você já sabe, quando a bola rola, sim, apita aí. É, e o assunto é Copa do Mundo e Seleção Brasileira, nossa amarelona, tudo junto e misturado.
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É isso, gente. Infelizmente, esse foi o som que a gente ouviu ontem depois do jogo de Brasil e Noruega. Esse barulho aí vai ficar na cabeça de muita gente. Essa remada pegou e pegou pesado. Quem mandou mexer com a fera? E assim, o dia 5 de julho é daqueles que o torcedor brasileiro gostaria de riscar do calendário. Isso porque, a partir de ontem, a data marcada pela traumática eliminação para a Itália de Paolo Rossi na Copa do Mundo de 82 na Espanha, é também o do adeus precoce ao sonho do Hexa. A nova memória é da derrota por 2-1 para a Noruega pelas oitavas de final. O revés mantém dois incômodos tabus, viu? Há 24 anos desde que superou a Alemanha por 2-0 em Yokohama, no Japão, na final da Copa de 2002, o Brasil não supera um rival europeu em uma partida eliminatória de Mundial. Além disso, a Noruega segue como o único país que a seleção brasileira nunca venceu na história. Agora, são 3 derrotas e 2 empates. Bota tabu nisso. E a grande estrela, hein? Do time

escandinavo foi ele, Erling Haaland. Ele, mais uma vez, decisivo, autor do gol da classificação norueguesa diante da Costa do Marfim. Na etapa anterior, o centroavante balançou as redes duas vezes no segundo tempo. O craque nórdico chegou a 7 gols na Copa, igualando-se aos também atacantes Kylian Mbappé da França e Lionel Messi da Argentina, na artilharia

0: para a Argentina de Diego Maradona. Daqui até 2030, a seleção canarinho completará 28 anos sem título mundial, o maior jejum desde a primeira conquista em 1958 na Suécia. E o adversário da Noruega nas oitavas de final já foi conhecido ontem à noite, né? O México acabou perdendo para a Inglaterra no estádio Azteca por 3-2. Portanto, o próximo confronto aí da Noruega vai ser contra os ingleses. Próximo sábado, dia 11, às 18 horas, em Miami. E logo depois da partida, quem falou com a imprensa foi o técnico da seleção brasileira, que tem que ficar até 2030, né? O técnico Carlo Ancelotti. O engraçado de tudo é que enquanto o técnico brasileiro falava com a imprensa, a torcida da Noruega estava remando. Vamos ouvir a entrevista de Carlo Ancelotti falando a respeito dessa derrota. Vai ter que ficar com o homem até 2030 mesmo, né? Vamos lá.
1: Eu posso dizer o que vamos fazer nós outros, que é seguir trabalhando para esta seleção, tentando de melhorar, tentando de buscar novas ideias. Eu acho que o Brasil, com esta plantilha, podia competir até o final desta Copa do Mundo. Também o jogo de hoje me parecia um jogo que a equipe tinha controlado, tivemos oportunidades. Era muito mais complicado fazer pressão alta, porque o jogo a Noruega metia muitos jogadores atrás, baixava muito o de guarda. Então, é óbvio que estamos todos profundamente tristes, porque eu acho que o equipe até agora fez não um mundial espetacular, mas um bom mundial. E eu acho que também no jogo de hoje se podia merecer ganhar o jogo. E quando passa um momento assim, tu tem que pensar que uma derrota é o começo de uma nova aventura, de uma nova temporada. Temos que seguir trabalhando, melhorando, encontrar novas ideias. Eu creio que não é a fim, é um princípio de um novo ciclo, esta derrota. Eu acho que o trabalho foi bom. O futebol é assim, o deporte é assim. Às vezes tu tem que manejar a tristeza de uma derrota. Né?
0: E é isso, gente. Com o barulho da torcida atrás, nas costas, fazendo aquela barulhada em cima, sei lá. Enfim, é assim, né? Com essa despedida, essa derrota triste, com o carrasco Erling Haaland marcando 2 gols, não mexe com quem tá quieto, não fala o que quer pra não escutar o que não quer. E foi assim, né, que o Brasil foi eliminado, fazendo sua pior campanha desde 1990 nas Copas do Mundo. E agora é torcer para outra seleção, né? Muita gente já adotou a Noruega, inclusive, como a seleção preferida. Tanto que ontem, logo depois da partida aqui em Lençóis Paulista, que tinha de gente sortando rojão, é brincadeira, hein, meu? Não sei se porque tinha comprado muito rojão e não queria acabar desperdiçando, né? Que é mesmo porque as festas juninas já passaram. Então o pessoal tratou de queimar os fogos. E muita gente agora tá adotando, então, a Noruega com a sua remada para ser aí a sua seleção preferida. Lembrando que hoje, 16h, tem Portugal e Espanha. Às 21h, Estados Unidos e Bélgica. Ainda teremos, né? Amanhã, 13h, Argentina e Egito. Você acha que a Argentina passa? E às 17h, amanhã, ainda pelas oitavas de final, a Suíça contra a Colômbia. Já temos definidos, então, quinta-feira, dia 9, 17h, França e Marrocos. Sábado, dia 11, às 18h, Noruega e Inglaterra. Ainda faltam mais 4 seleções para serem definidas para disputar as quartas de final da Copa do Mundo FIFA 2026. É isso, pessoal. Uma boa tarde, ótima semana para todo mundo. Bola para frente. Afinal de contas, esse povo aí não paga nossas contas, não, tá? E a gente continua. Lembre-se de dizer para todo mundo. 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Eu volto logo mais em um novo boletim de notícia.
2: Aô, beleza, minha gente? Barbaridade. O que tem de gente que escuta esse homem aí? Não é brincadeira, não. Pra você que acompanha a gente aí na região, né? Cidades vizinhas que acompanham nós faz tempo, né? E mais longe também, através da internet. Então, um abraço a todos. Muito obrigado pela audiência. Aô, vamos andando, minha gente. Maravilha. Põe beleza nisso aí.
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1: Meio-dia e 24. 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
1: Guardas civis municipais de Lençóis Paulista, durante o atendimento de uma ocorrência de furto pela área central do município, abordaram uma mulher que levava dentro da bolsa diversos produtos de origem suspeita. Apesar do trabalho realizado pelos agentes e do setor de monitoramento da prefeitura na identificação e localização da ladra, ela não ficou presa pela falta no encontro das vítimas. Como conta o comandante da GCM Lençóis, Guilherme Fugagnoli Abercone.
2: Boa tarde, Newton, e a todos os ouvintes. Por aqui, comandante Abercone, da Guarda Municipal. Na tarde de quinta-feira, dia 2/7/2006, por volta das 15h14, a Guarda Municipal de Lençóis Paulista atendeu uma ocorrência de furto em um estabelecimento comercial na região central da cidade. Após acionamento da central de vídeo monitoramento municipal e com base nas características da suspeita, a equipe localizou a mulher no bairro Jardim Primavera. Durante a abordagem, ela portava diversos produtos de procedência suspeita, entre eles produtos de higiene, uma torneira, uma garrafa de uísque, aparelhos celulares e outros objetos. Uma testemunha reconheceu a mulher como a autora do furto de uma calça avaliada em cerca de R$330, subtraída de uma loja na área central. No entanto, a peça furtada não foi localizada entre os objetos encontrados. Durante a apresentação da ocorrência na delegacia de polícia local, a suspeita desacatou os guardas civis municipais, ameaçou uma testemunha e um dos agentes, sendo necessário então o uso de algemas em razão de sua resistência. Após o registro da ocorrência por furto, desacato e apreensão de objeto, a mulher foi qualificada e liberada pela autoridade policial. Os demais objetos apreendidos não puderam ser vinculados a vítimas ou testemunhas que comprovassem sua origem ilícita, motivo pelo qual não houve prisão em flagrante.
1: Uma boa tarde a todos. Continuem com a programação da Difusora. Eu volto logo mais em um novo boletim de notícia.
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1: Atenção, moradores do Jardim do Caju. Tem boas notícias a vocês. É que a Prefeitura de Lençóis Paulista publicou um edital de licitação no valor de R$190 mil para a contratação de uma empresa na reforma e adequação da Praça de Esportes e Lazer Silvio Capuani Júnior, localizada na Avenida Jacomo Augusto Pacola, no bairro Cidade do Caju 1. Segundo o documento que nossa reportagem teve acesso, devido à necessidade identificada a partir de uma vistoria técnica que constatou limitações na infraestrutura esportiva atualmente disponível, foram identificadas necessidades da adequação dos alambrados atualmente instalados, melhorias no controle de acesso ao local e implantação de infraestrutura que possibilite a utilização do espaço em períodos noturnos. As condições atualmente verificadas limitam a utilização plena do equipamento público, reduzindo as possibilidades de desenvolvimento de atividades esportivas, recreativas e de convivência social, bem como dificultando o atendimento das demandas apresentadas pela população usuária do espaço. Ainda segundo o documento, a contratação mostra-se necessária para viabilizar a aplicação dos recursos disponibilizados por meio de convênio celebrado no âmbito do programa Sem Papel, no valor de R$150 mil, bem como da contrapartida municipal, no valor de R$40.405,86, vinculada à dotação orçamentária para execução integral do objeto. Agora, moradores do Caju, é esperar para ver, pois as eleições ainda vão bater na sua porta.

0: Continuem com a programação da Difusora. Eu volto logo mais às 16h com o plantão de polícia.
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Guarda Civil Municipal e Polícia Militar prendem três por tráfico de drogas. Um deles estava em liberdade depois de ser preso em abril desse ano. E acidentes de trânsito com violência doméstica voltam a ser destaques nos meios policiais durante o último final de semana, onde até colisão de poste após fuga de abordagem aconteceu. Daqui a pouco.

Olá, hoje é segunda-feira, dia 6 de julho de 2026. Você confere agora no plantão de polícia. Nesse final de semana de jogo do Brasil na Copa do Mundo, a Polícia Militar de Lençóis Paulista registrou ao menos 14 ocorrências pelo município. Os destaques, mais uma vez, foram os acidentes de trânsito, um total de 6, e as ocorrências envolvendo violência doméstica, ao menos 4, além de um indivíduo que também acabou preso, acusado de tráfico de drogas. Sobre as violências domésticas, começamos com a primeira, na última sexta-feira, por volta de 9h21 da manhã, onde pela rua José Pedro Ludovico, no Jardim Monte Azul, conta uma moça de 26 anos que estava em casa com sua namorada, quando as duas ouviram um barulho de alguém entrando na casa e mexendo no botijão de gás. Ao verificar o quintal, as duas se depararam com o irmão da namorada, que estaria proibido de entrar ou se aproximar da casa, assim como da namorada e da sogra. Temendo pior, uma vez que o sujeito de 30 anos já havia ameaçado de morte as duas, com medo que ele tacasse fogo na casa, elas ligaram para a Polícia Militar, que deteve o invasor na lavanderia da casa. Dada a voz de prisão, o mesmo foi conduzido à delegacia local, onde permaneceu à disposição da justiça, devendo responder por violação de domicílio, tentativa de furto e descumprimento de medida protetiva. A outra ocorrência do gênero foi no sábado, no início da madrugada, por volta de meia-noite e 13, no Jardim Santa Terezinha, onde pela rua Regina Rissato Pacola, uma auxiliar de limpeza de 41 anos, relata que estava voltando da casa do pai dela, quando o companheiro lhe pediu 20 reais. Ao dizer que não tinha aquele dinheiro, o sujeito não gostou e teria saído com o carro a toda velocidade. Ao chegarem em casa, o homem lhe deu um empurrão bem forte e a ameaçou de morte, além de quebrar a televisão. Com receio de ser agredida, ela fugiu para a casa da sogra e acionou a Polícia Militar. Apesar da presença policial, o covarde já havia se evadido, não sendo possível conduzi-lo até a delegacia da mulher em Bauru. Outro caso de violência doméstica foi ontem, domingo, no Jardim América, por volta das 18 horas, e teve até colisão de veículo com poste. Segundo a vítima, uma vendedora de 39 anos, moradora do Júlio Ferrari, ela estava com o namorado, um técnico em mecânica de 38 anos, na casa do irmão dele, assistindo ao jogo do Brasil contra a Noruega pela Copa do Mundo, quando, em determinado momento, o namorado solicitou que ela entregasse o celular dela para ele vasculhar as mensagens dela no aplicativo WhatsApp. Depois de ver que não havia nenhuma mensagem comprometedora, solicitou que ela lhe mostrasse as mensagens com uma amiga, sendo negado por ela tal pedido. Após

Ela se negara a mostrar, o namorado tomou o celular de suas mãos à força, negando-se a devolver o aparelho. Instante em que pediu ajuda do cunhado, que a auxiliou a recuperar o celular. Posterior ao ocorrido, ela e sua filhinha de 9 anos, que a essa altura chorava muito, conseguiram deixar o local com o veículo dela, mas foram seguidas pelo namorado com o carro dele até o

0: abastecendo o posto de combustíveis e aos prantos pediu ajuda. O covarde, ao perceber a situação, temendo ser preso, empreendeu fuga com o veículo, um GM Vectra preto, em alta velocidade, até que colidiu contra um poste de iluminação pública na rua Lafayette Miller Leal, na altura do Jardim América, sendo abordado posteriormente pela equipe policial que saiu em seu encalço. Com ele, nada de ilícito foi encontrado. Ele também recusou o atendimento médico, mas teve o veículo apreendido após autuações. Já a vítima foi orientada a procurar a delegacia para pedir uma medida protetiva contra o ex-namorado e foi deixada em um local seguro para ela e para a filha. Já a quarta e última ocorrência de violência doméstica ocorrida em Lençóis Paulista nesse final de semana foi registrada também ontem, quase no final da noite, no bairro da Secap. Foi por volta de 23 horas e 4 minutos, onde pela rua Nelly da Pinon, conta a vítima, uma doméstica de 32 anos, que é amasiada de um frentista de 31 anos, e ontem havia feito uma festa com sua família, onde ingeriram bebida alcoólica. Após os familiares irem embora, os dois começaram a discutir, chegando a entrarem em vias de fato, e ao partir para cima dele, este lhe desferiu um soco no ouvido esquerdo e outro no nariz. Por isso, acionou a polícia militar, mas o agressor já havia fugido com medo de ser preso. Aliás, a vítima também informou aos policiais que não queria medida protetiva ou que o sujeito fosse preso. Ela também afirmou que iria se separar do indivíduo e que, posteriormente, procuraria a delegacia caso necessário e posaria com os filhos na casa dos pais naquela noite, por segurança. Bem, e sobre a ocorrência envolvendo entorpecente registrada pela Polícia Militar de Lençóis Paulista, foi no sábado, por volta das 18 horas e 33 minutos, no Jardim Primavera, onde um morador da Vila Cruzeiro de 20 anos, com passagem por tráfico de drogas em abril desse ano, foi detido por policiais militares da Rocan da PM, praticando o mesmo tipo de delito. Na primeira prisão, essa em 16 de abril, por volta de 19 horas e 15 minutos, também no Jardim Primavera, ele estava com um outro indivíduo, por isso responde também por associação ao tráfico, e teria sido detido com quase 200 gramas de maconha, quase 30 gramas de cocaína, esta última distribuída em 136 microtubos do tipo Eppendorf, além de diversos objetos característicos da prática do tráfico, tais como rádios comunicadores, bases de carregamento, grande quantidade de microtubos plásticos, tipo Eppendorf vazios, dinheiro em espécie e outros petrechos utilizados para o preparo e fracionamento das drogas. Bem, sem sabermos ao certo que o traficante fazia solto nas ruas da cidade, agora no último sábado, ele foi preso no escadão do Primavera com outro radiocomunicador, o qual se utilizava para ser informado pelos olheiros na entrada do bairro sobre a presença policial, além de dinheiro, drogas do tipo cocaína, envasadas em pinos, uma pedra bruta de crack, além de maconha. E para obtermos mais informações sobre sua nova prisão, menos de 3 meses após a primeira, vamos agora contar com a participação do cabo PM Alisson, da equipe Rocan da 5ª Companhia. Bom dia, boa tarde, cabo Alisson. Bom, cabo Alisson, primeiro nossa indignação pelo fato do indivíduo estar solto, sendo que havia sido preso em abril desse ano. E o outro, como os senhores conseguiram entrar no bairro sem serem notados pelo tal olheiro, que deveria avisar o traficante que estava com o radiocomunicador? Como os senhores conseguiram essa façanha, hein, cabo Alisson? Quais são os detalhes, por favor?
1: Olá, Milton, demais ouvintes da rádio. Aqui quem fala é o cabo Alisson, da Polícia Militar de Lençóis Paulista, da equipe da Rocan. Sim, Milton, o fato se deu aí por volta das 17 horas do sábado, pelo bairro Jardim Primavera. A equipe de Rocan em patrulhamento pelo bairro, em local conhecido de ponto e venda de drogas, que é ali a escadaria na avenida principal do bairro. A equipe durante o patrulhamento observou um indivíduo com uma sacola na mão,

0: fazendo ali a venda de drogas a um usuário. Em rapidez, a equipe então efetuou uma perseguição a esse indivíduo, que ao notar a presença da equipe, tentou se evadir. Então subimos as escadarias com as motocicletas do bairro, onde o mesmo foi detido já próximo à área da mata, na parte de cima do bairro. O mesmo aí tentou entrar em luta corporal com a equipe, foi devidamente contido, algemado e preso. Dentro dessa sacola que estava com o mesmo, havia quase 25 pilos de cocaína, uma pedra grande de crack, que daria para fazer mais de 150 porções fracionadas, maconha e também um rádio comunicador na canaleta deles, na frequência deles, na qual eles se comunicam para avisar a chegada das viaturas, né, da polícia militar, da GCM, da polícia civil. Mas desta vez aí, o olheiro ali, o Campana, devia estar dormindo, né, ou pensando aí no jogo do Brasil, que seria no dia seguinte, e acabou aí vacilando. A equipe então conseguiu fazer a prisão desse indivíduo. Esse indivíduo é maior, mora no bairro Jardim Cruzeiro, já foi apreendido quando menor e também quando maior. Já foi preso também, sendo preso novamente pelo tráfico. No momento da prisão, ele já disse na gíria da malandragem, né? Perdi, senhor. Tô traficando aqui mesmo, tô aqui desde as 3 horas da tarde, tô vendendo droga. Também com ele foi encontrada aí a quantia de R$410 da venda nessa hora aí que ele estava fazendo no local. O mesmo foi conduzido ao CPJ Bauru, onde foi ratificado o flagrante de tráfico no mesmo, e ele permaneceu à disposição da justiça, sendo encaminhado a um presídio da região. A Polícia Militar agradece a população de Lençóis Paulista que vem fazendo as denúncias através do telefone 190. E ainda falando sobre o combate ao tráfico de drogas, na semana passada, dois indivíduos acabaram detidos acusados de tráfico de drogas em duas ocorrências distintas, atendidas por agentes da Guarda Civil Municipal de Lençóis Paulista. No período da tarde, foi um adulto no Jardim Ibaté, onde o trabalho foi realizado em conjunto com investigadores do setor de inteligência da Polícia Civil de Lençóis. Já à noite, foi um adolescente pelo Jardim Primavera, que além de portar uma grande quantidade de entorpecentes, como maconha, crack e cocaína, ainda levava consigo rádio comunicador e celular. Sobre essas detenções, vamos agora manter contato com o comandante da GCM Lençóis, Guilherme Fugagnoli Abercone. Bom dia, boa tarde, comandante Abercone. Mesmo depois da operação lá no Jardim Ibaté, tinha gente traficando do outro lado da cidade no Jardim Primavera. É isso, comandante Abercone, quais são as informações?
1: Bom dia, Nilton, e a todos os ouvintes. Na tarde de quinta-feira, dia 2/7/2006, por volta das 7 horas e 30 minutos, a Guarda Municipal de Lençóis Paulista prestou apoio à Polícia Civil durante uma operação em conjunta em combate ao tráfico de drogas no bairro Ibaté. Na ocasião, após a investigação realizada pela Polícia Civil, o suspeito foi identificado em situação de traficância e, postas as características, equipes da Guarda Municipal, composta pela Ronda Sensível com Motocicletas, a ROM e a Ronda de Supervisão e demais equipes da Guarda Municipal, realizaram a busca pessoal no indivíduo, sendo encontrado R$60 em espécie com o mesmo. Com base nas investigações e nas imagens obtidas durante a operação, policiais localizaram os entorpecentes que, segundo a apuração, eram comercializados pelo suspeito. Foram apreendidos a cerca de 14 pendores de cocaína, pesando 9 gramas, 7 envolvidos de maconha, pesando cerca de 8 gramas, e uma pedra de crack, pesando cerca de 2 gramas. O indivíduo, então, ele foi conduzido para outro local, realizando o corpo de delito. Posteriormente, ele foi apresentado na delegacia de polícia, quando permaneceu preso em flagrante pelo crime de tráfico de drogas. Na noite, por volta das 23 horas e 26 minutos, uma equipe da Guarda Municipal de Lençóis Paulista apreendeu um adolescente com ato infracional análogo ao tráfico de drogas e resistência durante o patrulhamento de Jardim Primavera. Na ocasião, três suspeitos foram avistados no encontro conhecido pelo comércio de entorpecentes. Dois deles conseguiram fugir para uma área de mata, mas o terceiro foi abordado após tentar se esconder. O adolescente foi abordado, ele resistiu à abordagem e foi necessário o uso moderado da força para conter. Com ele, foram apreendidos a quantia de 79 porções de maconha, 23 pedras de crack, além de 18 pendores de cocaína e a quantia de R$1.368 em espécie. Também foi localizado com ele uma bala de precisão, um rádio comunicador e um telefone celular. Na hora de pronto, ele confessou aí para as equipes que realizava a venda de drogas na localidade. Dessa feita, então, a ocorrência foi apresentada na Central do Polícia Judiciária de Bauru, onde a apreensão em flagrante foi ratificada pela autoridade policial e os atos infracionais análogos ao tráfico de drogas e

0: Bem, vocês estão acompanhando o relato do comandante da GCM Lençóis, Guilherme Fugagnoli Abercone, falando a respeito das ocorrências de destaque atendidas pela Guarda Civil Municipal de Lençóis. Comandante, alguma outra ocorrência merece destaque que o senhor pode passar aos nossos ouvintes do plantão de polícia, comandante Abercone?
1: Na tarde de quinta-feira, dia 2/7/2006, por volta das 15h14, a Guarda Civil Municipal de Lençóis Paulista atendeu uma ocorrência de furto em um estabelecimento comercial na região central da cidade. Após acionamento da central devido a um monitoramento municipal e com base nas características da suspeita, a equipe localizou a mulher no bairro Jardim Primavera. Durante a abordagem, ela portava diversos produtos de procedência suspeita, entre eles produtos de higiene, uma torneira, uma garrafa de uísque, aparelhos celulares e outros objetos. Uma testemunha reconheceu a mulher como autora do furto de uma calça avaliada em cerca de R$330, subtraída de uma loja na área central. No entanto, a peça furtada não foi localizada entre os objetos encontrados. Durante a apresentação da ocorrência na delegacia de polícia local, a suspeita desacatou os guardas civis municipais, ameaçou uma testemunha e um dos agentes, sendo necessário então o uso de algemas em razão de sua resistência. Após o registro da ocorrência por furto, desacato e apreensão de objeto, a mulher foi qualificada e liberada pela autoridade policial. Os demais objetos apreendidos não puderam ser vinculados a vítimas ou testemunhas que comprovassem sua origem ilícita, motivo pelo qual não houve prisão em flagrante.
0: Bem, e antes de encerrarmos o programa Plantão de Polícia desta segunda-feira, vale esclarecer duas informações que nossa reportagem recebeu durante o último final de semana. Uma delas, de um motorista possivelmente embriagado, que dormiu ao volante próximo ao cemitério, nas proximidades do Hotel Passer, e uma confusão com quebra-quebra e agressões generalizadas na Avenida dos Estudantes, na noite de ontem, domingo, logo após o Jogo do Brasil, que assustou moradores e motoristas que passavam pela região diante de tamanha violência e baderna instaurada no local. Porém, tanto o motorista possivelmente embriagado que dormiu ao volante, quanto essa briga generalizada, ao menos junto à Polícia Militar, não há nenhum tipo de registro. E essas foram as informações de hoje do Plantão de Polícia.

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1: Enquanto os moradores do Jardim Ivone não recebem notícias de quando terão no bairro e se terão uma escola ou posto de saúde, a Prefeitura de Lençóis Paulista irá reformar mais uma praça. Além da localizada no Jardim do Caju, de fronte à Avenida Jacomo, que custará R$ 190 mil, agora o edital aberto no valor é de quase R$ 135 mil, que será para a implantação de uma quadra de vôlei de areia, ponto de hidratação e sistema de iluminação pública na área de lazer 2 do conjunto habitacional Maestro Júlio Ferrari. O trabalho, de acordo com o prescritivo, incluirá serviços de fundação, estruturas de contenção, instalação de alambrado, implantação de equipamentos esportivos, instalações hidráulicas, instalações elétricas e iluminação pública. Ainda conforme o documento, a intervenção proposta integra as ações municipais destinadas à implantação e melhoria das infraestruturas esportivas e de lazer, promovendo melhores condições de utilização dos espaços públicos, incentivo à prática esportiva, fortalecimento da convivência comunitária e melhoria da qualidade de vida da população. A área objeto da intervenção já possui equipamento público destinado ao lazer infantil, representado pelo playground existente, porém apresenta potencial de utilização ampliado mediante implantação de nossos equipamentos destinados a diferentes faixas etárias, especialmente jovens e adultos. O serviço viabilizará a aplicação dos recursos disponibilizados por meio do convênio celebrado no âmbito do programa Sem Papel, no valor de R$ 100 mil, bem como contrapartida municipal, no valor de R$ 34.915,09, vinculada à dotação orçamentária para execução integral do objeto. É isso, em ano de eleições, inaugurar reforma de praças é muito mais rápido e tem muita pipoca e algodão doce. Um bom fim de tarde a todos. Continuem com a programação da Difusora.
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No plantão de polícia, Guarda Civil Municipal e Polícia Militar prendem 3 por tráfico de drogas. Um deles estava em liberdade depois de ser preso em abril desse ano. E acidentes de trânsito com violência doméstica voltam a ser destaques nos meios policiais durante o último final de semana, onde até colisão de poste após fuga de abordagem aconteceu. Daqui a pouco.

Olá, hoje é segunda-feira, dia 6 de julho de 2026. Você confere agora no plantão de polícia. Nesse final de semana de jogo do Brasil na Copa do Mundo, a Polícia Militar de Lençóis Paulista registrou ao menos 14 ocorrências pelo município. Os destaques, mais uma vez, foram os acidentes de trânsito, num total de 6, e as ocorrências envolvendo violência doméstica, ao menos 4, além de um indivíduo que também acabou preso, acusado de tráfico de drogas. Sobre as violências domésticas, começamos com a primeira, na última sexta-feira, por volta de 9h21 da manhã, onde pela rua José Pedro Ludovico, no Jardim Monte Azul, conta uma moça de 26 anos que estava em casa com sua namorada, quando as duas ouviram um barulho de alguém entrando na casa e mexendo no botijão de gás. Ao verificar o quintal, as duas se depararam com o irmão da namorada, que estaria proibido de entrar ou se aproximar da casa, assim como da namorada e da sogra. Temendo pior, uma vez que o sujeito de 30 anos já havia ameaçado de morte as duas, com medo que ele tacasse fogo na casa, elas ligaram para a Polícia Militar, que deteve o invasor na lavanderia da casa. Dada a voz de prisão, o mesmo foi conduzido à delegacia local, onde permaneceu à disposição da justiça, devendo responder por violação de domicílio, tentativa de furto e descumprimento de medida protetiva. A outro

ocorrência do gênero foi no sábado, no início da madrugada, por volta de 00h13, no Jardim Santa Terezinha, onde pela rua Regina Rissato Pacola, uma auxiliar de limpeza de 41 anos, relata que estava voltando da casa do pai dela quando o companheiro lhe pediu R$20. Ao dizer que não tinha aquele dinheiro, o sujeito não gostou e teria saído com o carro a toda velocidade. Ao chegarem em casa, o homem lhe deu um empurrão bem forte e a ameaçou de morte, além de quebrar a televisão. Com receio de ser agredida, ela fugiu para a casa da sogra e acionou a polícia militar. Apesar da presença policial, o covarde já havia se evadido, não sendo possível conduzi-lo até a delegacia da mulher em Bauru. Outro caso de violência doméstica foi ontem, domingo, no Jardim América, por volta das 18 horas, e teve até colisão de veículo com poste. Segundo a vítima, uma vendedora de 39 anos, moradora do Júlio Ferrari, ela estava com o namorado, um técnico em mecânica de 38 anos, na casa do irmão dele, assistindo ao jogo do Brasil contra a Noruega pela Copa do Mundo, quando, em determinado momento, o namorado solicitou que ela entregasse o celular dela para ele vasculhar as mensagens dela no aplicativo WhatsApp. Depois de ver que não havia nenhuma mensagem comprometedora, solicitou que ela lhe mostrasse as mensagens com uma amiga, sendo negado por ela tal pedido. Após ela se negar a mostrar, o namorado tomou o celular de suas mãos à força, negando-se a devolver o aparelho. Instante em que pediu ajuda do cunhado, que a auxiliou a recuperar o celular. Posterior ao ocorrido, ela e sua filhinha de 9 anos, que a essa altura chorava muito, conseguiram deixar o local com o veículo dela, mas foram seguidas pelo namorado com o carro dele, até o momento em que avistou uma viatura da Polícia Militar abastecendo em um posto de combustíveis e aos prantos pediu ajuda. O covarde, ao perceber a situação, temendo ser preso, empreendeu fuga com o veículo, um GM Vectra preto, em alta velocidade, até que colidiu contra um poste de iluminação pública na rua Lafayette Miller Leal, na altura do Jardim América, sendo abordado posteriormente pela equipe policial que saiu em seu encalço. Com ele, nada de ilícito foi encontrado. Ele também recusou atendimento médico, mas teve o veículo apreendido após autuações. Já a vítima foi orientada a procurar a delegacia para pedir uma medida protetiva contra o ex-namorado e foi deixada em um local seguro para ela e para a filha. Já a quarta e última ocorrência de violência doméstica ocorrida em Lençóis Paulista nesse final de semana foi registrada também ontem, quase no final da noite, no bairro da Secap. Foi por volta de 23 horas e 4 minutos, onde pela rua Nélida Pinon, conta a vítima, uma doméstica de 32 anos, que é amasiada de um frentista de 31 anos e ontem havia feito uma festa com sua família, onde ingeriram bebida alcoólica. Após os familiares irem embora, os dois começaram a discutir, chegando a entrarem em vias de fato. E ao partir para cima dele, este lhe desferiu um soco no ouvido esquerdo e outro no nariz. Por isso, acionou a polícia militar, mas o agressor já havia fugido com medo de ser preso. Aliás, a vítima também informou aos policiais que não queria medida protetiva ou que o sujeito fosse preso. Ela também afirmou que iria se separar do indivíduo e que, posteriormente, procuraria a delegacia caso necessário e posaria com os filhos na casa dos pais naquela noite por segurança. Bem, e sobre a ocorrência envolvendo entorpecente, registrada pela Polícia Militar de Lençóis Paulista, foi no sábado, por volta das 18 horas e 33 minutos, no Jardim Primavera, onde um morador da Vila Cruzeiro de 20 anos, com passagem por tráfico de drogas em abril desse ano, foi detido por policiais militares da Rocan da PM, praticando o mesmo tipo de delito. Na primeira prisão, essa em 16 de abril, por volta de 19 horas e 15 minutos, também no Jardim Primavera, ele estava com um outro indivíduo. Por isso, responde também por associação.

ao tráfico e teria sido detido com quase 200 gramas de maconha, quase 30 gramas de cocaína, esta última distribuída em 136 microtubos do tipo Eppendorf, além de diversos objetos característicos da prática do tráfico, tais como rádios comunicadores, bases de carregamento, grande quantidade de microtubos plásticos tipo Eppendorf.

0: outros petrechos utilizados para o preparo e fracionamento das drogas. Bem, sem sabermos ao certo o que o traficante fazia solto nas ruas da cidade, agora no último sábado, ele foi preso no escadão do Primavera, com outro radiocomunicador, o qual se utilizava para ser informado pelos olheiros na entrada do bairro sobre a presença policial, além de dinheiro, drogas do tipo cocaína, envasadas em pinos, uma pedra bruta de crack, além de maconha. E para obtermos mais informações sobre sua nova prisão, menos de 3 meses após a primeira, vamos agora contar com a participação do Cabo PM Alisson, da equipe Rocan da 5ª Companhia. Bom dia, boa tarde, Cabo Alisson. Bom, Cabo Alisson, primeiro nossa indignação pelo fato do indivíduo estar solto, sendo que havia sido preso em abril desse ano. E o outro, como os senhores conseguiram entrar no bairro sem serem notados pelo tal olheiro, que deveria avisar o traficante que estava com o radiocomunicador? Como os senhores conseguiram essa façanha, hein, Cabo Alisson? Quais são os detalhes, por favor?
1: Olá, Newton, demais ouvintes da rádio. Aqui quem fala é o Cabo Alisson, da Polícia Militar de Lençóis Paulista, da equipe da Rocan. Sim, Newton, o fato se deu aí por volta das 17 horas do sábado, pelo bairro Jardim Primavera. A equipe de Rocan em patrulhamento pelo bairro, em local conhecido de ponto e venda de drogas, que é ali a escadaria na avenida principal do bairro. A equipe, durante o patrulhamento, observou um indivíduo com uma sacola na mão, fazendo ali a venda de drogas a um usuário. Em rapidez, a equipe então efetuou uma perseguição a esse indivíduo, que ao notar a presença da equipe, tentou se evadir. Então subimos as escadarias com as motocicletas do bairro, onde o mesmo foi detido já próximo à área da mata, na parte de cima do bairro. O mesmo aí tentou entrar em luta corporal com a equipe, foi devidamente contido, algemado e preso. Dentro dessa sacola que estava com o mesmo, havia quase 25 pinos de cocaína, uma pedra grande de crack, que daria aí para fazer mais de 150 porções fracionadas, maconha e também um rádio comunicador na canaleta deles, na frequência deles, na qual eles se comunicam para avisar a chegada das viaturas, né? Da Polícia Militar, da GCM, da Polícia Civil. Mas desta vez aí, o olheiro ali, o Campana, devia estar dormindo, né? Ou pensando aí no jogo do Brasil, que seria no dia seguinte, e acabou aí vacilando. A equipe então conseguiu fazer a prisão desse indivíduo. Esse indivíduo é maior, mora no bairro Jardim Cruzeiro, já foi apreendido quando menor e também quando maior. Já foi preso também, sendo preso novamente pelo tráfico. No momento da prisão, ele já disse na gíria da malandragem, né? Perdi, senhor. Tô traficando aqui mesmo, tô aqui desde as 3 horas da tarde, tô vendendo droga. Também com ele foi encontrada aí a quantia de R$410 da venda nessa hora aí que ele estava fazendo no local. O mesmo foi conduzido ao CPJ Bauru, onde foi ratificado o flagrante de tráfico no mesmo, e ele permaneceu à disposição da justiça, sendo encaminhado a um presídio da região. A Polícia Militar agradece a população de Lençóis Paulista que vem fazendo as denúncias através do telefone 190.
0: E ainda falando sobre o combate ao tráfico de drogas, na semana passada, 2 indivíduos acabaram detidos acusados de tráfico de drogas em 2 ocorrências distintas, atendidas por agentes da Guarda Civil Municipal de Lençóis Paulista. No período da tarde, foi um adulto no Jardim Ibaté, onde o trabalho foi realizado em conjunto com investigadores do setor de inteligência da Polícia Civil de Lençóis. Já à noite, foi um adolescente pelo Jardim Primavera, que além de portar uma grande quantidade de entorpecentes, como maconha, crack e cocaína, ainda levava consigo rádio comunicador e celular. Sobre essas detenções, vamos agora manter contato com o comandante da GCM Lençóis, Guilherme Fugagnoli Abercone. Bom dia, boa tarde, comandante Abercone. Mesmo depois da operação lá no Jardim Ibaté, tinha gente traficando do outro lado da cidade no Jardim Primavera? É isso, comandante Abercone, quais são as informações?
2: Bom dia, Newton, e a todos os ouvintes.
3: Na tarde de quinta-feira, dia 2 de setembro de 2006, por volta de 17 horas e 30 minutos, a Guarda Municipal de Lençóis Paulista prestou apoio à Polícia Civil durante uma operação em conjunta em combate ao tráfico de drogas no bairro Ibaté. Na ocasião, após a investigação realizada pela Polícia Civil, um suspeito foi identificado

0: em situação de traficantes e em posse das características, equipes da Guarda Municipal composta pela Ronda Ostensiva com Motocicletas, a Romo e Ronda de Supervisão e demais equipes da Guarda Municipal realizaram a busca pessoal no indivíduo, sendo encontrado R$60 em espécie com o mesmo. Com base nas investigações e nas imagens obtidas durante a operação, policiais localizaram os entorpecentes que, segundo a apuração, eram comercializados pelo suspeito. Foram apreendidos a cerca de 14 pendores de cocaína, pesando 9 gramas, 7 invólucros de maconha, pesando cerca de 8 gramas, e uma pedra de crack, pesando cerca de 2 gramas. O indivíduo, então, ele foi conduzido para a UPA local, para exame de corpo de delito. Posteriormente, ele foi apresentado na delegacia de polícia, onde permaneceu preso em flagrante pelo crime de tráfico de drogas. Na noite, por volta das 23h56, uma equipe da Guarda Municipal do Sul Paulista apreendeu um adolescente por ato infracional análogo ao tráfico de drogas e resistência durante o patrulhamento do Jardim Primavera. Na ocasião, 3 suspeitos foram avistados em um ponto conhecido pelo comércio de entorpecentes. 2 deles conseguiram fugir para uma área de mata, mas o terceiro foi abordado após tentar se esconder. O adolescente que foi abordado, ele resistiu à abordagem e foi necessário uso moderado da força para contê-lo. Com ele foram apreendidos a quantia de 79 porções de maconha, 23 pedras de crack, além de 18 pendores de cocaína e a quantia de R$1.368 em espécie. Também foi localizado com ele uma balança de precisão, um rádio comunicador e um telefone celular. Na hora de pronto, ele confessou aí para as equipes que realizava a venda de drogas na localidade. Dessa feita, então, a ocorrência foi apresentada na Central de Polícia Judiciária de Bauru, onde a apreensão em flagrante foi ratificada pela autoridade policial pelos atos infracionais análogos ao tráfico de drogas e resistência.
1: Bem, vocês estão acompanhando o relato do comandante da GCM Lençóis, Guilherme Fugagnoli Abercone, falando a respeito das ocorrências de destaque atendidas pela Guarda Civil Municipal de Lençóis. Comandante, alguma outra ocorrência merece destaque que o senhor pode passar aos nossos ouvintes do plantão de polícia, comandante Abercone?
0: Na tarde de quinta-feira, dia 2/7/2026, por volta das 15h14, a Guarda Civil Municipal de Lençóis Paulista atendeu uma ocorrência de furto em um estabelecimento comercial na região central da cidade. Após acionamento da central de vídeo monitoramento municipal e com base nas características da suspeita, a equipe localizou a mulher no bairro Jardim Primavera. Durante a abordagem, ela portava diversos produtos de procedência suspeita, entre eles produtos de higiene, uma torneira, uma garrafa de uísque, aparelhos celulares e outros objetos. Uma testemunha reconheceu a mulher como a autora do furto de uma calça avaliada em cerca de R$330, subtraída de uma loja na área central. No entanto, a peça furtada não foi localizada entre os objetos encontrados. Durante a apresentação da ocorrência na delegacia de polícia local, a suspeita desacatou os guardas civis municipais, ameaçou uma testemunha e um dos agentes, sendo necessário então o uso de algemas em razão de sua resistência. Após o registro da ocorrência por furto, desacato e apreensão de objeto, a mulher foi qualificada e liberada pela autoridade policial. Os demais objetos apreendidos não puderam ser vinculados a vítimas ou testemunhas que comprovassem sua origem ilícita, motivo pelo qual não houve prisão em flagrante.
1: Bem, e antes de encerrarmos o programa Plantão de Polícia dessa segunda-feira, vale esclarecer duas informações que nossa reportagem recebeu durante o último final de semana. Uma delas, de um motorista possivelmente embriagado que dormiu ao volante próximo ao cemitério, nas proximidades do Hotel Passer. E uma confusão com quebra-quebra e agressões generalizadas na Avenida dos Estudantes, na noite de ontem, domingo, logo após o Jogo do Brasil, que assustou moradores e motoristas que passavam pela região. Diante de tamanha violência e baderna instaurada no local, porém, tanto o motorista possivelmente embriagado que dormiu ao volante, quanto essa briga generalizada, ao menos junto à Polícia Militar, não há nenhum tipo de registro. E essas foram as informações de hoje do Plantão de Polícia.

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